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0: e olha eu aqui.
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0: 21 horas e 30 minutos.
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0: Quem gostou faz barulho! Muito obrigado, gente. Muito obrigado!
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0: deixa as cachaças pra nós.
1: Obrigado, gente.
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0: Emerson Moraes.
1: Tamo junto, irmão.
0: Nós.
2: 21:47.
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0: seu Brasil.
1: Obrigada, meus amores.
2: Obrigada, linda.
0: Que honra.
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0: Bună, camerile!
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0: Guilherme Benuto!
1: Obrigado, Jorge!
2: Obrigado, Jorge.
0: Obrigado a vocês, cara. Prazer, a gente já tava devendo esse encontro aqui antes, há muito tempo atrás.
3: 22 horas e 31 minutos.

0: 22 horas e 48 minutos.
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2: Presta atenção nessa história.
3: Pode vir, tá de boa.

0: 23 horas e 2 minutos.
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2: Cadê as bandeiras aí?

0: Vitória de Matheus!
1: Meteu o Mário!
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0: Charlie Castella, você fez o trabalho direitinho, hein?
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0: Palhas Mineiro!
1: Zé Rodolfo!
0: Tamo junto!
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0: 23:30.
1: Tchau, Julinha.
2: Osmar, é duas vezes assim.
1: Pedrão, como é que tá?

0: Cristiane Regina, Thiago Ferraz.
1: Cavalheiro, né?
2: Como sempre.
3: Oitenta e sete vírgula nove.

0: Coisa linda.
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2: Canudinho é o nome dela.

0: aí, Cauã? Cerveja de garrafa pra uma menina muito especial.
1: Rapaz, essa vai dar o que falar, hein, parceiro. Vamos que vamos.

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0: Meia-noite e dois minutos.
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0: do Berlândia. Coisa linda.
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0: você foi mesmo, seu danado?
1: Meia-noite e 16 minutos. 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

0: pra lá, seu louco.
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0: Meia-noite e 47 minutos.
1: Extra! Boa demais!
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2: Sabe o que tá com a gente, né?

Agora só vocês cantando com a gente, na moral mesmo. Você não era o que eu pensava. Você passou.

0: Vocês são foda.
1: Acabei.

0: Tamo junto, obrigado, moçada. É nóis.
1: Uma hora e três minutos.
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Linda demais! Alguém pra fazer um contrato de amor comigo aí?

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0: Obrigado, gente.
1: Incrível.
0: Obrigado, meu parceiro.
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0: Uma hora e 16 minutos.
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0: Guilherme!
1: Foda,
0: Henrique,
1: Marília
0: Juliana e Marília Mendonça!
2: Vamos chamar.
1: Do pelo, né?
3: Vocês cantam bonito, Sandy Júnior, hein?

0: Araújo, faz barulho, Jefferson!
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1: Beber com os amigos é bom demais, né não? Mas às vezes uma amizade é bem mais do que a gente imaginava, né? E aí nessas horas dá uma vontade. E aí você para e pensa, amiga eu já tenho demais, mas amor só existe um!

0: demais estragar nossa amizade, meu irmão.
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Tem uma paz que a gente só encontra quando a gente busca lá no fundo do coração. 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

0: Nossa Senhora!
1: Uma hora e 46 minutos. 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

0: Deixa ele em paz, vai.
1: Edilcinho, explodido aqui em casa. Bom demais.
2: 2 horas e 1 minuto.

0: power.
1: Duas horas e 17 minutos.

0: Murilo, Murilo Rufi.
1: Obrigado, velho.
0: Obrigado, gente. Obrigado, mais uma vez. Irmão. Muito, muito, muito, muito obrigado. Que Deus abençoe muito sua vida, seu projeto, obrigado sua carreira, sua história.
1: Muito feliz, viu? Muito viu? Feliz. Que isso, obrigado de coração obrigado. Por tudo.
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0: 2:45.
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0: de palmas, porque eu achei maravilhoso.
1: Que lindo! Que coisa linda, né?
2: Três horas e dois minutos.
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0: Sônia Amarela.
1: É boiadeira.
2: É boiadeira.
1: Ana Castela! Não, a princesa, gente.
3: Meus amigos me perguntaram lá na escola quando eu cresci, que eu vou ser. Eu falei que eu sou formada na pecuária, menina da pecuária.

0: 3 horas e 32 minutos.
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2: Eu não me arrependo, mas eu não recomendo, viu, gente?

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0: 3:45.
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0: Obrigado, Diego. Vitor Hugo.
1: Obrigado, Bruno e Marrone, por aceitar o convite de cantar essa moda linda com a gente.
2: Alô, meninos. Sucesso pra vocês.
1: Ô, moçada.
3: Obrigado a vocês, viu?
0: Muito obrigado.
3: Obrigado mesmo.
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0: Everybody!
1: Quatro horas e 30 minutos.
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6: 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Foi aí então que encontrei um locutor, amigo meu, fingindo toda a felicidade do mundo, mas percebi que fora do ar, ele chorava. Me contou sua história, e aí então, eu fiz esta canção.

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0: 4:45.
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0: Tamo junto. Obrigado, moçada. É nóis.
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0: 5:02.
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0: 5 horas e 31 minutos.
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1: Valeu, Grupo Fúria. Obrigado pelo convite. Sucesso, meus amigos.
2: Definitiva
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0: 6:15.
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1: 6:32.
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1: Oitenta e sete ponto nove.

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0: Obrigada, gente, obrigada. Tô aqui babando, babando eles aqui, e aí o DVD não continua, né? Obrigada, muito obrigada.
1: Mais aplausos.
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0: Bodeca.
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1: Luiz Fabiano Mota.

0: Tem muita gente que vive isso aqui, viu?
1: Tá, já tô despedindo.

0: Tem gente que é assim, né?
1: Demais na
0: conta. O quê?
1: Fica ligando toda hora. Calma, eu tô quase indo.
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0: 8 horas e 2 minutos.
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5: Oito horas e 19 minutos.
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0: Quem gostou faz barulho! Muito obrigado, gente, muito obrigado!
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2: Oito horas e 34 minutos. 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

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Bom dia, bom dia. Obrigado pelo carinho, a sintonia. Mais uma manhã, manhã de sábado. Hoje é 6 de junho. Coisa boa. 8h35, céu azul nos campos de cima da serra. Cambará do Sul viveu ontem uma noite muito especial, né? O Jazz Festival trouxe muitas visitas, né? Turistas, visitantes, pessoas vieram a Cambará do Sul e se deliciaram com música de qualidade apresentada na nossa praça principal, no, na nossa rua coberta, num cenário montado com muito carinho para todos que por ali estiveram. E eu posso dizer, casa cheia, estava lotado. Isso ontem, ainda tem a segunda parte hoje. Você é convidado. Parabéns aos organizadores, aos envolvidos. Muito sucesso, que seja o primeiro festival de tantos que possam vir. Cambará precisa esse respiro, Cambará precisa de pessoas, nossas pousadas, nossos restaurantes agradecem. Foi nota mil a noite de ontem. Parabéns a todos. Hélio e Nelson, João Maciel e os Monarcas na primeiríssima, primeiro bloco de hoje. Toco Teves para bem atendê-los até o meio-dia, o compromisso é nosso. Fortaleza FM 87.9, você manda sua mensagem, o seu chasque, como diria um amigo meu, no 996-37-9832, 996-37-9832. 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Vizinhos, vem cantar pra gente aqui, ó. Cidade Jaquirana junto conosco.

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3: 8 horas e 48 minutos.

0: Não é do meu feitio deixar rodando a trilha, mas hoje aconteceu, né? Faz parte. Vamos seguir por aqui com a nossa programação 87.9 Fortaleza FM, a nossa rádio Cambará do Sul. Ontem o festival, Jazz Festival, foi sucesso, casa cheia, né? A gente viu vídeos aí, imagens comprovando. Parabéns aí aos organizadores, às pessoas que acreditam na terrinha. E que venham mais, né? Nossa cidade precisa. Toca caneta e a enxada, Zico e Zeca. Aí, Maurício, hein? Fazia tempo que tu não te apresentava. Tudo sob controle? É, Zico e Zeca é capaz de ser. Deixa eu dar uma espiada aqui. Caneta e a enxada. E eu tenho com duas versões, né? Eu tenho com Lourenço e Lorival também, mas vamos lá, com Zico e Zeca. Já que quer, essa aqui é antiga, hein? Essa aqui vem com a certidão amarelada. Mas vamos rodar depois o Xixando e a Jaque. Box, me pediu o Jefferson Moraes. Nós vamos trazer aí em primeira mão. Daí vem uma bem antiga e uma bem nova. A gente vai mesclando assim a nossa programação. Por isso que fica show de bola e muita audiência, né? Eu recebi uma devolutiva. Semana passada a gente fez uma entrevista aí com a dona Ana e a Aline, e que estavam preocupadas aí para trazer público para audiência pública. E depois me trouxeram informação que, por conta também, né? Não vou dizer que tenha sido só isso, mas ajudamos, né? Diretor da rádio. Depois de virem aqui, diz que deu 60 e poucas pessoas participando ali, que quase lotou o auditório do Casa do Turista. E a primeira audiência tinha dado um público reduzido. É, a questão é divulgar, né? Quem não arrisca, não petisca. E quem não divulga, fica omisso e oculto as situações. A gente tem que ser sempre parceiro. Eu digo, não é uma coisa só que vai fazer o sucesso, mas se tu botar no carro de som da rua, se tu botar na rádio, nas redes sociais, né, fazer os convites, às vezes, boca a boca, é uma soma de atitudes que vai fazer o sucesso, seja da tua loja, do teu empreendimento, do teu evento, né? Só um não vai fazer o milagre que tu espera, mas daqui a pouco, a gente reunindo diversos fatores de divulgação, aí sim, nós vamos ter o sucesso que merece. E assim foi com esta audiência pública, e assim também foi com o evento de ontem, né? E tem hoje de novo, hoje é o segundo dia do Jazz Festival aqui em Cambará do Sul. Vamos lá, Maurício, vamos trazer o nosso jazz aqui, o jazz sertanejo.
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0: 9 horas e 9 minutos.
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Hoje eu tô meio babão aqui, né? De vez em quando eu deixo ficar em silêncio, às vezes eu deixo a música rodar demais, enfim, entrar outra coisa, não sei o que tá pegando, né? 13 graus a temperatura, manhã de sábado, 6 de junho, tá aí a temporada de inverno. Cambará do Sul estava na mídia, RBS, outras emissoras vieram pra cá, isso já trouxe resultado, já tem público, as pousadas e restaurantes já estão agradecendo. Ontem o festival de jazz, né? Contrariando algumas críticas de algumas pessoas que entendem que tem que ter só um estilo de música, né? E eu discordo plenamente. Eu acho que o festival veio para todos, né? Não somente para Cambará, principalmente para turistas e visitantes. E é uma música aguçada, é uma música de qualidade. E comprovou ontem na praça, né? A praça estava lotada. Então, aos críticos, vocês vão ter que aguentar. E é por aí o caminho, né? Contra fatos não há argumentos, diz um ditado antigo. E parabenizar todos os envolvidos, independente de quem foi independente de quem são os mentores. Foi casa cheia, estava lotada a praça, só elogios, e que seja o primeiro de muitos, né? Que venham mais, que venham outros estilos de modalidades, seja musicais, esportivas. Nós não somos fechados para um tipo só. Isso não faz nenhum sentido, tá? Então, se você tem essa mente muito bitolada aí, trate de mudar, porque tudo que vier vem bem, né? Vem pra somar. E tá aí o resultado, as pousadas cheias, restaurantes, e isso lota também o comércio da cidade, traz recursos pra nossa cidade de Cambará do Sul, que é o que mais importa. Então, o resto é resto. 9h23 é mais ou menos assim, né, Dona Gilda? Um abraço para ti, obrigado pela audiência. Dona Gilda deve estar acompanhando pelo aplicativo. Espero que muito em breve possamos estar com a nossa 87.9 plena, né, em toda a cidade, pelo direito que nos foi concedido pela Anatel, né, de mais 10 anos aí, podendo atuar com a nossa rádio 87.9 Fortaleza FM. A Dona Gilda me pediu quem é ele, né? Deixa eu buscar, que eu ainda não tinha nem preparado ela aqui, Dona Gilda. Tô dizendo que hoje eu tô assim, meio fora da casa. Quem é ele? Zezé e Luciano, né? Essa música é muito linda. Faço gosto em rodar. Vamos lá, vamos lá, vamos lá. E depois, o que que vem? Minuano? Grupo Minuano, tá ok. 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Dona Gilda, obrigado pelo carinho. Pessoal do grupo aí, vamos se acordar, né?

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1: 9:31.
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1: 9 horas e 39 minutos.

0: 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FM 87.9, agora homenagem aí pra Dona Gilda pela passagem do seu aniversário, né? A gente não esqueceu não, Dona Gilda, eu sei que tu tá sintonizada, porque já pediste a tua, né? A Zenilda, junto com as meninas que estão na praia, estão lhe desejando assim um feliz aniversário, com tudo de bom que a vida possa te proporcionar. Tem mais, tem mais.
1: Bom dia, Rádio Fortaleza. Eu tô com teles, quero homenagear a tia Gilda, que está de aniversário, teve de aniversário ontem, mas eu quero fazer homenagem para ela hoje. Pode ser com uma música do Tio Nese, que tem na programação, né? Pode rodar uma dele aí para ela, oferecendo para ela, tá bom. Muito obrigado.
0: Mas olha aí, ó, com carinho aí a Dona Olívia pedindo. Tudo bom, Dona Olívia? Um abraço para ti. Um bom final de semana, te desejo também tudo de bom sempre. Claro que a gente vai atender, né? Ainda mais quando é uma homenagem de aniversário para uma pessoa querida, a Dona Gilda. Vamos lá então, trazendo aí o Tio Nésio. Depois eu vou rodar aí pro Tio Irineu dos Fogões, o homem que conserta fogão, ainda mais agora nesse período, né, Tio Irineu? Nesse período fica a mil pelo Brasil, porque um fogãozinho a lenha é a parceria certa. A gente vai rodar o Chitãozinho e Chororó. Muito bem, Nésio, vem cantar pra gente uma homenagem aí pra Dona Gilda.

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4: 9 horas e 50 minutos.
5: Muito bem, aí em nome do Andrews Moore, aí o nosso secretário de turismo de Cambará do Sul, o convite para o segundo dia do Jazz Festival. Acontece ali na Praça Central, nos lonões, nas pirâmides que foram montados junto à Rua Coberta. E o convite para você, junto com turistas, com visitantes, pessoal da pousada, dos restaurantes, para que lotem novamente, sem sombra de dúvida, né? Vai ser mais um dia aconchegante na noite fria, que será aquecido pelo calor humano aí deste espetáculo de jazz, né? Uma música com alto nível de qualidade que veio para Cambará do Sul como um atrativo a mais, né? Somando aí a todas as belezas que Cambará já tem, trazendo esse requinte, onde o pessoal toma seu vinho, onde o pessoal dá boas risadas e curte clássicos, né, do jazz, como eu disse, de uma qualidade imensa de música, e que seja o primeiro de muitos que venham. Cambará precisa de eventos, Cambará precisa de público para girar a roda da economia. Feito o convite, meu amigo Andrews, parabéns aí a todos. Parabéns a Dona Gilda pelo aniversário, né? O pessoal que fez a festa nesse começo do mês de junho, recebendo o nosso carinho. A Alice aí me transmitiu, completou seus 73, né? E ainda está uma moça, e é uma verdade, isso que é bom. Até porque é muito espiritual mesmo, essa questão de idade é cronológica, é tempo, né? O que importa é o que está dentro da cachola da gente, a forma que a gente vive e que a gente aprecia, né? 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A gente segue o baile também. 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Trazendo Paulinho, Mocelim, depois os Filhos do Rio Grande. No próximo bloco vem os Tiranos e Oswaldir e Magrão. 9h52, hora certa. Hoje é 6 de junho, 13 graus a temperatura, agora parcialmente nublado.
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Tá aí a florzinha do meu jardim, como diria seu Belchior. É os filhos do Rio Grande, flor do meu jardim, faltando um minutinho pras 10, um pras 10. E aí a gente ouviu essa música matando a saudade, essa aí dá vontade de sair dançando, né? 98% umidade relativa do ar. Hoje é sábado, é mais um dia de Jazz Festival em Cambará do Sul. Ontem foi aquele sucesso. 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Deixar um abraço pra Jaque, que tá acompanhando em Praia Grande, através do aplicativo. Boas melhoras aí, Jaque, pra ti, tá? Que o patrão lá de cima siga cuidando de você. 10 horas, o que que nós vamos rodar? Deixa eu ver aqui. Eu tinha os Tiranos na Gaúcha, mas a Jaque acho que gosta mais do sertanejo, né? Vamos ir para uns clássicos aqui então. E depois eu atendo aí o pedido que veio pelo Zap Zap, pelo grupo aqui. Tu já anotou o WhatsApp da rádio? Ainda não. 996 379832. Esse é o WhatsApp aqui da nossa Fortaleza. 996. Vai lá, vai anotando aí. Tô dando essa pausa pra tu pegar o caneta, né? Ou o lápis, enfim. 996 37, ou anotar direto no celular, 379832. Esse é o WhatsApp aqui da rádio. E aí você participa da nossa programação, tá bem? Quem tá acompanhando pelo aplicativo, assim como a Jaque, eu agradeço. Vamos lá, 10 e 2, bom dia!

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5: 10 horas e 8 minutos.

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Tá aí, dado o recado, a gente segue por aqui, coisa arada. Seguindo o baile, né? O que que vem aí? Perfil gaúcho? Tem uma do JJ também pra rodar, né? Vamos ver se já tá na feição. O que que achou dessa? Na feição, mas ah, bicho, velho. E aí, Zila, deu conta aí? Já sintonizou a rádio? O que que me conta? É que porque trocou o link, Zila, por isso que tu não tava conseguindo. Agora é Fortaleza FM 87.9, por isso que tu não tava conseguindo. E aí, se tu botar aí o Fortaleza FM, vai que é um fuque. Tá bueno? Vamos de música, sem muito floreio aí, com Padaria Café e Companhia, nossa academia, Movem Top Academia. 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Tá aí o JJ?

Quem gostou, faz barulho aí!

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0: Porro campeiro, que esta res é perigosa. Vai lá, dona Zilá. Dona Zilá diz que deu conta agora, né? Conseguiu. Não é a questão de dar conta ou não, né, Zilá? É porque trocou mesmo o nosso site da rádio.
1: Ah, deu certo, obrigada. Estou com aquela uma música do meu cunhado que está aqui, para minha irmã, para Vera Lúcia, que escuta a rádio lá em Sapiranga, e pro meu cunhado Nokia.
0: Muito bem, ó, a Vera Lúcia.
1: Ela é bem gaúcha, bem boa, que eles gostam muito de bailão.
0: Gosto de bailão, é. E eu vou rodar o JM, se gosta de bailão, então vai dar certo, né? E depois ainda vou rodar o Oswaldir Magrão. Aí a gente vai bem ali pros teus familiares em Sapiranga. Deixar um abraço para todos eles aí, Zilá. E que bom que tu sintonizou a nossa Fortaleza FM 87.9. Vamos lá então com música, 10h22 agora. Depois a gente volta para ir dando sequência nas pedidas aqui da nossa programação. 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Um abraço para toda a equipe de trabalho.

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3: 10 horas e 28 minutos.

Ocada do recado, a gente segue por aqui, coisa arada e tal e coisa, né? Então vamos lá, atendendo aí aos pedidos, deixar mais um abraço pessoal do grupo, agradecer, quem quiser entrar no grupo manda uma mensagem, a gente inclui com muito prazer, 996379832. Aqui é pra rodar música, pra atender o teu pedido, não tem cor, distinção, nem raça, nem religião e nem política, tá? Aqui é pra todo mundo, certo? 10h29, 14 graus a temperatura. Olha, eu achei mais frio agora do que de manhã quando vim pra cá, pra ser bem sincero pra vocês, né? Pelo menos de manhã tinha um solzinho, né? 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É pai bola, pai buff. Falar em pai bola, hoje tem o último amistoso, né? É Brasil e Egito, se não me engano. Um amistoso pra depois, daqui uma semaninha, contadinho, 6 dias, né? Não é nem uma semana, eu acho que 6 dias já inicia a Copa. O Brasil joga não no primeiro dia, mas enfim, tem tudo isso pra nós. Vamos torcer pra seleção, fazer o quê, né, gente? A gente às vezes fica se amarrando, ah, essa seleção não curto muito, não tem quase nenhum brasileiro, não tem nenhum jogador do nosso time, mas também depender do jogador do Inter e do Grêmio, aquela ruindade, tá louco, né? Os dois estão, nós estamos numa fase que os dois estão disputando pra ver qual que é o mais ruim, né? A alegria de gremista é rir do colorado hoje, a alegria dos colorados é rir dos gremistas, vê se pode, chegamos num ponto assim, né? Enquanto isso, o Magrão vai tocando sua gaita aí com uma versão dos Mirins.

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1: 10 horas e 41 minutos.
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5: Certo que sim, 10h42, a gente vai seguindo o baile por aqui, né? Porque é um grande bailão o nosso programa. 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Fortaleza FM, trazendo mais música. Ah, tem o pedido da Dona Vera, né? Tudo bom, Dona Vera? Como é que tá? Bom final de semana pra ti. Espero que esteja tudo sob controle. É o que a gente sempre deseja, né?
6: Oi, bom dia, Toco. Tudo bem?
5: Tudo.
6: Gostaria de uma música aí. Fica a teu critério. Ah, pras meninas lá da padaria, Café e Companhia.
5: Café e Companhia, né? Nossa padaria, Café e Companhia. Vamos seguir o nosso bailão aqui então, Dona Vera. De dançar com os pés de baixo, como diz os artistas de palco, né? Nós vamos trazer a banda RC junto com Rainha, depois Sandro Coelho. No outro bloco quero fazer uma homenagem, eu acho que muito justa, e todos sabem que sim, há uma perca que tivemos essa semana, né, de um artista, de um músico, de uma referência aqui da cidade, seu Agripino, gaiteiro Tio Gripa, que por muitos anos se apresentava no restaurante Galpão Costaneira, né? E esta semana ele partiu, e nada mais justo, por intermédio aqui da nossa comunitária, fazer uma homenagem. Então no próximo bloco quero trazer uma música que eu acho que é uma referência aí, e ela vai pra ti, Tio Gripa. Esteja onde tiver, tu marcou a tua trajetória, a tua história com os teus amigos, com os familiares, teus fãs, né, e com todos que tiveram a honra de te prestigiar na referência do restaurante. 10h44, voltamos já.

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4: 10 horas e 56 minutos.

Muito bem, quem não acompanhou no bloco anterior, eu citei que faria uma homenagem, né? E vou fazer, óbvio, a um amigo, porque por vezes esteve na rádio tocando presencialmente, por vezes me ligava pedindo música, e a sociedade de Cambará, poucos não conheciam, né? Nosso gaiteiro, tio Agripino, que essa semana partiu, por muitos anos, aí por 20 anos mais ou menos, se apresentava no restaurante Galpão Costaneira, onde tinha o carinho, né, e o amparo ali de toda a família do restaurante e da sociedade que aderiu ao Tio Gripa como uma referência, né, daquela música autêntica. Então, com esta homenagem aqui, queremos te agradecer por todos os préstimos aí, Tio Gripa, na tua passagem aqui, tá bom? 10h57, e eu acho que essa música lembra, né, dessa nossa lenda, desse nosso gaiteiro aí, seu Agripino. Essa aqui é pra ti.

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1: Muito bem, tá aí Dona Gilda. Parabéns pelo teu aniversário aí, fez ontem, né, na semana. Quem fez aí, quem tá fazendo nesse início de mês, quem fez dia 1º, 2, 3, enfim. Ontem, hoje, quem faz amanhã, quem fará amanhã, né? Feliz

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0: por isso desejamos
1: toda a felicidade
0: deste mundo. Muito bem, junto com essa mensagem de aniversário, a Zilá está oferecendo aí para a afilhada, né, Zilá? Que está acompanhando em Sapiranga.
2: Aí tocou mais uma música, mais uma guria. Minha afiada lá de Sapiranga, escutando a rádio. Bota uma música bem boa para ela, bem Gaudéria, bem bonito, tá? Para minha afiada lá de Sapiranga, que está escutando a rádio.
0: Bem Gaudéria, bem bonito, eu vou rodar o Porca Véia. Aí nós matamos a pau, né? Vamos lá, junto com esta mensagem de aniversário.
1: Feliz aniversário, feliz aniversário, parabéns.
0: Esquentou um pouquinho, o sol apareceu de novo, 14 graus a temperatura.
1: Feliz aniversário.
0: É, hoje é 6 de junho, 6 do 6.
1: Pra você, feliz aniversário.
0: Minha filha fez aniversário dia 4, né? Deixar um abraço pra Cindy.

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2: Então, 11 horas mais 18 minutos. No bloco anterior, a gente fez aquela homenagem bonita, né, pro seu Agripino. Eu rodei o Moço Lenço Branco, uma música que é de autoria dos irmãos Bertucci. E a gente ouviu nessa versão bem bacana. Agora eu vou rodar o Quarteto Coração de Potro, também os Monarcas. Mas antes disso, eu tenho um recadinho aqui da Leia, né? 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Muito bacana, né, Dona Gilda? Parabéns, Fernando Eberarte. Aí, meu garoto. 16 graus da temperatura aqui em Cambará do Sul. Agora o sol voltou a nos fazer companhia, aquecendo um pouquinho mais, né? Quero deixar um abraço quem está no aplicativo acompanhando pelo www. É fortalezafm879.com.br. www.fortalezafm879.com.br. Bom dia, Andréia. Que honra essa audiência. Vou rodar para ti o Coração de Potro, Quarteto Coração de Potro. Agora são 11h19. Ah, essa música cai bem pra quem tá no campo, pra quem tá com aquela paisagem diferente, de um ar puro da natureza, recarregando as energias. Quem tem essa condição, né, aproveitar esse final de semana especial. Friozinho, mas gostoso, né? Ainda mais se tiver um fogãozinho a lenha. Então vamos lá com JK Materiais de Construção, também Serra Gás e a Mecânica Machado, trazendo música. Deixa meu Moça!

0: 11 horas e 24 minutos.
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2: Onze horas e 30 minutos, tá aí Dinheiro na Hora, na Quero Quero. 16 graus a temperatura, manhã de sábado. 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Faz parte, né? A gente tá indo pro fim do programa. Ouvimos no bloco anterior o Vento com os Monarcas, também o Quarteto Coração de Potro. E a belíssima canção Moça. Com a Mecânica Machado, trazendo agora Chiquito e Bordoneio, atendendo o pedido do WhatsApp 996-379832, 996-379832. Programa Toco Teves, para bem atendê-los, até as 12 horas aqui pela Fortaleza FM 87.9, o compromisso é nosso. Bom dia, obrigado aí pelo carinho, pela sintonia. Juntinho até a hora sagrada, a hora do almoço. Vamos lá, trazendo Chiquitão.

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3: 11 horas e 36 minutos.
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5: Faltando 15 para o meio-dia, a gente vai encerrando a programação de hoje. Agradecer a todos. Em nome da nossa direção. Em nome deste seu amigo Toco Teves, obrigado aí pela participação. Você que dedicou o seu precioso tempo, alguns minutos que seja, para estarmos juntos. Baita final de semana. Fortaleza FM 87.9, agradecendo o carinho muito especial. O convite, mais uma vez, em nome do Andrews Moore, o nosso secretário de turismo, para que você venha para o segundo dia, você que não pôde ontem, né? A nossa praça estava lotada, todos que foram trouxeram bons resultados, bons depoimentos, né, de que estava muito top o Jazz Festival. A primeira edição aconteceu em Cambará do Sul, algumas pessoas um pouco críticos, né, referente, mas o jazz não tem nada a ver com... Como que não tem nada a ver, né? Trouxe público, lotou a cidade, as pousadas estão felizes, o restaurante está agradecendo, o comércio, né, o mercado tem mais gente, é isso que está valendo, certo? Além de termos uma cultura, né, e um nível, numa régua lá em cima, com um estilo musical como o jazz exige. Músicos profissionais vieram ontem e hoje não vai ser diferente. Hoje tem até Renato Borghetti. Renato Borghetti se apresenta hoje. Então, a partir das 19h30, na nossa Praça São José, né, fizeram uma estrutura ali de muita qualidade para poder te receber bem. Né, vá com o seu casaco, vá com sua roupa quente, né, alguns estão tomando até uma tacinha de vinho ali, porque o ambiente ficou muito gostoso. Parabéns aos organizadores, tá bom, Andrews? A todos os envolvidos. Cambará do Sul, independente de cor, de raça, de religião, precisa disso, né? Então, em nome da nossa emissora, a gente convida também que você tire uns minutos para hoje de noite fazer a festa sintética, integrar junto com turistas e visitantes. 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Com esses apoiadores, eu só agradeço, ficamos por aqui, um ótimo almoço, quem tá preparando o almoço aí, né, o cheirinho tá gostoso, né, o temperinho foi da hora. E o meu amigo Rian me pediu as últimas, Rian Trindade, para toda a família Trindade aí, em especial a esse parceiro. Eu vou rodar Cleiton Romário e depois ele me pediu Tô Bebendo Demais, Henrique Juliano vem entre meio, vem a Ana Castela, JJ, Os Atuais, uma programação bem bacana para você ficar ligado. Né? Fica na sintonia, eu vou, mas você fica por aí curtindo a nossa 87.9. Falou? Tchau, tchau, bom final de semana!

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1: Onze horas e 50 minutos.
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1: 11 horas e 53 minutos.
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3: 13 horas e 1 minuto.
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2: Treze horas e 16 minutos.
3: É com muito prazer que eu canto esse shot em homenagem aos fãs do Sal.

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1: 13 horas e 34 minutos.

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3: 13 horas e 50 minutos.

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1: 14 horas e 6 minutos.

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4: 14 horas e 21 minutos.

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1: 14 horas e 33 minutos.
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3: Essa próxima música é um modão que nasceu na nossa cidade de Guarulhos, de uma das maiores bandas que esse país já viu.

0: uma artista mais do que maravilhosa. Você sabe que eu sou seu fã desde muitos e muitos e muitos anos. Estou tendo a oportunidade hoje de realizar um grande sonho de poder cantar com você. E um sonho de uma irmã que eu tive e que infelizmente não está mais entre nós. Que com certeza você tem muitos fãs pelo Brasil inteiro. Mas essa pessoa era sua fã número um. Eu quero dedicar essa minha participação à Meirinha, que é minha irmã, que já não está mais entre nós, mas que me fez te amar ainda mais do que eu já amo. Parabéns.
1: Muito obrigada.
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5: 14 horas e 50 minutos.
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4: 15 horas e 2 minutos.
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0: essa boa gente, Fabrício Fiore, uma das melhores vozes aqui do Brasil.
1: Obrigado.
0: É sério, e sou mega fã.
1: Obrigado.
0: Obrigado por ter aceitado o convite,
1: é isso,
0: tá bom?
1: Foi um prazer, obrigado pelo convite, fiquei muito feliz. E sempre que precisar, pode contar comigo.
0: Arrasou. E Henrique Azevedo nos violões aqui.
2: Mais uma vez.
0: Arrasou. Obrigado, bom demais.
2: Opa, caramba, gente.
0: Obrigada, viu? Beijo, gente. Compartilha, comenta e é isso aí. Vocês já sabem o resto.

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5: 15 horas e 19 minutos.
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2: 15 horas e 32 minutos.
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0: Dá uma aloprada em Simone Mendes, senhoras e senhores!
1: Coisa linda!
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1: Simbora, simbora, essa aqui agora vai pra família Bicalho. Maria do Porto, segura do Porto.

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1: 15 horas e 50 minutos.

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No piano, Dudu Borges.

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1: 16 horas e 6 minutos.
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4: Dezesseis horas e 18 minutos.

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3: 16 horas e 32 minutos.

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0: Então, meu amor, quem gostou dá um gritão.
1: Vamos sentar.

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1: Ô, Rio Preto! Já diga Arnaldo, Zeneto e Cristiano junto e misturado, hein?
2: Essa é complicada.
1: Nunca aconteceu comigo.

0: Quem gostou faz barulho, quem não gostou faz também.
1: Faz também, você está bebendo.
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5: 16 horas e 46 minutos.

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5: 17 horas e 4 minutos.

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6: 17 horas e 23 minutos.

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2: 17 horas e 34 minutos.
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2: 17 horas e 50 minutos.
3: Unilo Rufi e trai a véia. 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
3: 18 horas e 3 minutos.
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2: 18 horas e 20 minutos.
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1: Vamos, Goiânia! Essa moda é especial pra toda a galera de Goiânia, Goiás. De Débora.

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3: 18 horas e 35 minutos.

0: Obrigado, gente.
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2: Beber com os amigos é bom demais, né não? Mas às vezes uma amizade é bem mais do que a gente imaginava, né? E aí nessas horas dão a vontade. E aí você para e pensa, amiga, eu já tenho demais, mas amor, só existe um!

0: jamais estragar nossa amizade.
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3: 18 horas e 48 minutos.

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0: Nossa Senhora.
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1: 19 horas e 1 minuto.

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1: Obrigado, gente.
0: Obrigado, lindo. Obrigado.
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0: deixa ele em paz, vai.
1: É, vai, vai, senhor, explodido aqui em casa. Bom demais.

0: nós gosta de sofrer, né, não? Boa demais.
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2: 19 horas e 18 minutos.

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1: 19 horas e 30 minutos.

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1: 19 horas e 48 minutos.
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0: O Murilo,
1: Murilo Rufi.
2: Obrigado, velho.
1: Obrigado, gente. Obrigado, mais uma vez.
2: Irmão.
1: Muito, muito, muito, muito obrigado. Que Deus abençoe muito sua vida, seu projeto,
2: obrigado
1: sua
2: vocês.
1: Carreira, sua história.
2: Muito feliz, viu? Muito
1: Deus?
2: Feliz.
1: Que isso,
2: obrigado
1: amor.
2: De coração
1: obrigado.
2: Por tudo.
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3: 20 horas e 16 minutos.

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1: 20 horas e 33 minutos.
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